0: si Parliament na Hórpa a chur an podcréile sa i do láthair.
1: Poucas pessoas combinaram uma brilhante carreira artística com uma poderosa carreira política, como foi o caso de Melina Mercouri. Reconhecida atriz e estrela de cinema internacional, tornou-se um ícone político após o golpe de Estado de 1967 na Grécia. Viajando pelo mundo, Melina Mercouri denunciou a ditadura e defendeu a democracia. Após a queda do regime, tornou-se na Ministra da Cultura da Grécia a exercer o cargo durante mais tempo, tendo sido também membro fundador do movimento socialista panhelénico. Melina Mercouri trabalhou incansavelmente para aumentar a consciência cultural na Europa e o seu legado continua vivo através de iniciativas como o programa Capitais Europeias da Cultura e a Fundação Melina Mercouri. Está a ouvir uma série de episódios especiais do nosso podcast História e Factos. 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Amália Maria Mercouri nasceu em Atenas em 1920. Após estudar representação, rapidamente se tornou cabeça de cartaz. Alcançou o sucesso na peça Um Elétrico Chamado Desejo, em 1949, após a qual foi distinguida com o prémio Marika Kotopoli para o melhor desempenho feminino. O seu primeiro filme, Stella, dirigido por Michalis Kakoyanis, foi aclamado em Cannes em 1956. Foi aí que conheceu o cineasta americano Jules Dassin, que viria a tornar-se seu marido e colaborador. Em 1960, Melina Mercouri ganhou o prémio de melhor atriz em Cannes pela sua atuação em Nunca ao Domingo, um filme que obteve 5 nomeações para os Oscars. Em 21 de abril de 1967, quando atuava em Nova York, Melina Mercouri recebeu a notícia de que um grupo de oficiais do exército tinha tomado o poder na Grécia, estabelecendo a junta grega, também conhecida como o regime dos coronéis. A partir de então, aproveitou todas as oportunidades em palco para condenar a junta, repetindo o slogan "A democracia vencerá". Ao longo dos 7 anos de governo do regime, fez campanha em todo o mundo apelando para a reinstauração da democracia. Os coronéis retiraram-lhe a cidadania grega, uma medida que serviu apenas para reforçar a sua determinação. Uma noite, às 4 da madrugada, o Daily Mail telefonou-me e disse: "Retiraram-lhe a cidadania". Fui a primeira pessoa a quem o fizeram. Meio adormecida e sem falar muito bem inglês, respondi: "Nasci grega. Ele nasceu fascista e morrerá fascista. Eu nasci grega e hei de morrer grega". Apesar das ameaças e até de uma tentativa de assassínio, o seu espírito nunca vacilou. Melina Mercouri continuou sua luta através de discursos, concertos e entrevistas, até à reposição da democracia em 1974. De volta à Grécia, Melina Mercouri participou na fundação do movimento socialista panhelénico, o PASOK, e foi eleita para o Parlamento em 1977. Quando o PASOK venceu as eleições de 1981, foi nomeada Ministra da Cultura. Foi a primeira mulher a exercer o cargo e a que o fez durante mais tempo na história da Grécia. Enquanto ministra, transformou a vida cultural, alargou o acesso dos cidadãos aos museus, promoveu a educação através do património e lançou grandes projetos, como o Museu da Cultura Bizantina, em Salónica. Deu também início à sua famosa campanha pelo retorno dos mármores do Parthenon.
2: And as Shakespeare meant to England, St. Paul's Cathedral.
1: O que significa Shakespeare para a Inglaterra, a Catedral de São Paulo? O que significa o Taj Mahal para a Índia? O que significam as pinturas na Capela Sistina para a Itália? Os mármores do Partenon são o nosso orgulho, são a nossa identidade, são o nosso elo atual à excelência grega. São criações que espelham os nossos conceitos de democracia e liberdade.
2: Synonymous with our concepts of democracy and freedom.
1: A sua realização mais duradoura a nível europeu foi a criação da iniciativa Capitais Europeias da Cultura. Atenas foi a primeira capital europeia da cultura em 1985, depois de Melina Mercouri ter convencido os ministros europeus da cultura a colocar este domínio no centro da identidade europeia. Melina Mercouri promoveu também ligações culturais com a Europa Oriental, ainda antes da queda da Cortina de Ferro. No início da década de 1990, aliou uma vez mais a representação à política. Quando o PASOK voltou ao poder em 1993, retomou o cargo de Ministra da Cultura, concentrando-se em unir a cultura à educação. Melina Mercouri morreu em Nova Iorque em 1994. O seu funeral, realizado com honras de Estado, demonstrou o profundo carinho que o povo grego lhe tinha. Atualmente, a sua visão continua viva através da Fundação Melina Mercouri, que promove a cultura grega em todo o mundo. Desde 2007, a Fundação atribui anualmente o Prémio de Teatro Melina Mercouri a uma jovem atriz. Juntamente com a sua icónica pregadeira, transmitida de vencedora em vencedora, mantendo o seu espírito vivo em palco. A vida de Melina Mercouri nunca girou em torno de títulos honoríficos ou prémios, mas sim de amor. O amor que nutria pela Grécia e o amor que recebeu em troca. A sua voz e visão continuam a inspirar gerações até aos dias de hoje. 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

pense nos locais de que melhor se lembra quando viaja. Muitas vezes não são apenas os museus ou os teatros que lhe ficam na memória, mas também a música que ouviu ecoar pelas ruas, o festival com que se deparou por acaso ou a energia que sentiu numa praça de bairro. Em toda a Europa, a cultura desempenha um papel importante na definição da identidade das cidades e das regiões. Os festivais de rua, os concertos locais ou os projetos de arte comunitária proporcionam momentos que aproximam as pessoas e ajudam as cidades a crescer. Esta ideia está na base de uma das mais conhecidas iniciativas culturais da União Europeia, as Capitais Europeias da Cultura. O programa foi lançado em 1985 por Melina Mercouri, a então ministra da Cultura da Grécia, e pelo seu homólogo francês Jacques Lang. A sua visão era simples, mas forte. A cultura podia aproximar os europeus. Desde a primeira Capital Europeia da Cultura, Atenas, em 1985, mais de 70 cidades de toda a Europa ostentaram o título. Portugal acolheu a iniciativa 3 vezes, Lisboa em 1994, Porto em 2001 e Guimarães em 2012. A ideia é simples. Todos os anos, as cidades selecionadas têm a oportunidade de dar a conhecer a sua vida cultural a toda a Europa e não só. Mas como é que uma cidade se torna a Capital Europeia da Cultura? O processo começa 6 anos antes. Primeiro, a Comissão Europeia decide quais os países elegíveis para ser anfitriões. Em seguida, as cidades desses países candidatam-se, apresentando o seu programa cultural. Um painel de peritos independentes analisa as candidaturas e seleciona uma cidade por país. Em seguida, são selecionadas 2, e por vezes 3, Capitais Europeias da Cultura. As cidades são escolhidas de acordo com 3 critérios. Primeiro, a qualidade do seu programa cultural. Segundo, a sua capacidade para o concretizar. Terceiro, os benefícios a longo prazo que pode trazer à cidade e aos seus habitantes. Para o efeito, a dimensão não importa. Cidades com menos de 100 mil habitantes foram capitais europeias da cultura, como Matera em Itália, Galway na Irlanda e Tartu na Estónia. O que conta realmente é a capacidade humana, financeira e cultural de uma cidade, bem como o seu poder para mobilizar as pessoas. Uma vez selecionadas, as cidades têm 4 anos para se prepararem. É durante este período que se criam as parcerias, se planeiam os eventos e se convidam os cidadãos a participar. Portanto, se vive numa cidade candidata, não é um mero espectador, pode fazer parte da iniciativa. Ser Capital Europeia da Cultura também traz apoio concreto. As cidades recebem o Prémio Melina Mercouri no valor de 1,5 milhões de euros e são incentivadas a estabelecer ligações com outros programas da UE, como o Programa Europa Criativa, que apoia os setores cultural e criativo. Mas o valor do título vai muito além do apoio financeiro. As cidades costumam usar esta oportunidade como catalisador para reforçar a sua reputação internacional, revitalizar bairros e espaços públicos e atrair turismo. Além disso, o impacto de ser Capital Europeia da Cultura não termina no fim do ano. Tomemos, por exemplo, Marselha, na Provença, Capital Europeia da Cultura em 2013. Nesse ano, a cidade atraiu um número recorde de 11 milhões de turistas, aumentando significativamente a sua visibilidade e alcance. Além de estimular o turismo, o programa transformou a cidade. Marselha renovou espaços públicos como a zona ribeirinha da cidade, abrindo novos espaços culturais e reaproximando diferentes bairros através da cultura. Muitos destes espaços continuam a ser utilizados ativamente e a atrair residentes e visitantes. Os programas das Capitais Europeias da Cultura mostram o que os europeus têm em comum, ao mesmo tempo que celebram o que torna cada lugar único. A visão ultrapassa o contexto local e atrai públicos de toda a Europa e mais além. As cidades podem envolver regiões vizinhas, mas há sempre uma cidade que assume a liderança e a responsabilidade pelo programa. Um exemplo particularmente emblemático é a Capital Europeia da Cultura 2025, Nova Gorica, na Eslovénia. Esta cidade desenvolveu uma parceria estreita com Gorizia, a sua vizinha italiana, e pela primeira vez 2 cidades de 2 países diferentes partilharam o título. Divididas por uma fronteira, aproveitaram a oportunidade para ligar comunidades de toda a Itália e da Eslovénia. Num discurso disponibilizado pelo Serviço Audiovisual da Comissão Europeia, o presidente de Itália, Sergio Mattarella, assinalou a ocasião com as seguintes palavras. Juntamente com Chemnitz, na Alemanha, Nova Gorica foi escolhida para a Capital Europeia da Cultura em 2025. E a cidade eslovena, juntamente com a sua cidade geminada,

0: 50 milhões de consumidores na UE, é essencial garantir um tratamento equitativo, a transparência e a segurança no mercado. Mas quais são os direitos dos consumidores e como são protegidos? Os direitos dos consumidores são princípios fundamentais que lhe garantem que, enquanto consumidor, é tratado de forma justa e protegido no mercado. Na União Europeia, estes direitos não são apenas um conjunto de ideais, mas estão consagrados na lei, proporcionando um quadro sólido para a sua proteção. Uma das principais formas de o Parlamento Europeu ajudar a conferir direitos robustos aos consumidores é através da Diretiva Direitos dos Consumidores, que visa harmonizar a legislação em matéria de defesa do consumidor em todos os Estados-membros. Esta diretiva garante que os consumidores dispõem de informações claras e honestas sobre as suas compras, quer façam compras online ou em lojas físicas. Abrange tudo, desde as descrições e os preços dos produtos até às opções de entrega e aos direitos de cancelamento. Comecemos por abordar os principais direitos dos consumidores na União Europeia, com o direito a uma informação clara e transparente. Independentemente de comprar um produto ou um serviço, as empresas devem fornecer-lhe informações exatas e compreensíveis sobre o que está a adquirir. Isto inclui pormenores sobre o produto ou serviço, o seu preço, quaisquer impostos ou taxas aplicáveis e os termos da transação. Enquanto consumidor, também beneficia do direito de retratação. Trata-se de um período de reflexão que dá aos consumidores a possibilidade de mudar de ideias e de rescindir o contrato no prazo de 14 dias a contar da recepção dos bens ou da subscrição de um serviço. Os consumidores podem exercer este direito e renunciar à sua compra sem terem de apresentar uma justificação. Outra proteção importante é o direito a uma garantia legal de 2 anos. Isto significa que, se um produto adquirido na União Europeia se revelar defeituoso ou não conforme ao descrito, tem direito a que seja reparado ou substituído pelo vendedor, a título gratuito, durante um período máximo de 2 anos após a sua compra. Esta garantia aplica-se a todos os produtos vendidos na UE. A União Europeia coloca também uma forte ênfase na segurança dos consumidores. Nos termos do novo Regulamento Segurança Geral dos Produtos, que entrou em vigor em 2023, os produtos vendidos na UE devem cumprir normas de segurança rigorosas para garantir que não representam um risco para a saúde ou para a segurança dos consumidores. Isto vai desde os brinquedos e a eletrónica até aos cosméticos e eletrodomésticos. Se um produto for considerado inseguro, a União Europeia dispõe de mecanismos para garantir que este é retirado do mercado e que os consumidores são devidamente informados dos riscos. Por último, mas não menos importante, não esqueçamos os nossos direitos digitais. Com o aumento das compras online e dos serviços digitais, a UE tomou medidas para proteger os dados pessoais e a privacidade dos consumidores. O Regulamento Geral sobre a Proteção de Dados, conhecido por RGPD, define regras sobre a forma como as empresas e as organizações tratam os dados pessoais. Tal confere aos consumidores um maior controlo sobre as suas informações e garante que os dados são utilizados de forma responsável e segura. Assim, o que significa tudo isto para si enquanto consumidor na União Europeia? Significa que pode fazer compras com confiança, sabendo que está protegido pela legislação em matéria de direitos do consumidor, que garante um tratamento equitativo, a transparência e a segurança no mercado. Significa também que pode fazer escolhas informadas sobre os produtos e serviços que adquire e que os seus direitos serão respeitados se algo correr menos bem. Feliz Dia Mundial dos Direitos do Consumidor! 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
2: 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Todo comenzó con las activistas. 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